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1: Paradão da Sentinela, César e Paulinho, rosto molhado. Prosseguindo com César e Paulinho, Santa Maria do Brasil, Chico Amado e Xodó, Bebo e Choro.

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4: Paradão da Sentinela da sequência, Chico Amado e Xodó, Vem Me Ver. Chico Rei e Paraná, Surpresas da Vida, Vanderlei Rodrigo e O Vento Levou.

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3: É o Paradão da Sentinela 97.9. Adriano Matos, dois amigos e uma história. Alemão do Forró, Fica Amor. Munhoz e Mariano, se quer ir, então vai.

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0: 9:44.
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0: Paradão da Sentinela e a boa música, goiano e paranaense, no delírio da saudade. Paula Fernandes, Piração, Alex Dias, Pesque Pague da Rose.

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2: É o Paradão, sempre com boa música pra você aqui na Sentinela do Vale, 97.9. San Marino, fora de sério, corpo e alma, casamento da Sebastiana, Amado Batista, quarto de mansão.

0: 22:06.
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1: Paradão da Sentinela pela Sentinela do Vale de Gaspar, 97.9. Anderson Ferrari Banda, Ela Vai Voltar. Ângelo e Tiago, Sex Shop. Banda, destaque musical, Mulher Interesseira.

0: aqui na Sentinela, a hora certa para você. 22:18.
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0: Prossegue o Paradão da Sentinela pela Sentinela do Vale 97.9. Os Guapos do Fandango, Casa dos Sogros. Anólio Bilia, Casamento da Dolarícia. Banda Industrial Musical, Não Se Vai.

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1: Você está acompanhando o Paradão da Sentinela. Rômulo Dutra, Coisa Nova. Os Monarcas, O Vento. Musical JM, Vergonha na Cara.

0: 22:39.
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é o nosso paradão da Sentinela, sempre um musical especial que você gosta de ouvir. Trio Parada Dura, Aceita Que Dói Menos. Banda San Marino, Esta Cama Eu Não Vendo. Roberto Carlos, O Baile da Fazenda.

0: A hora certa para você, 22:50.
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0: Paradão da Sentinela vem aí com mais música bonita para você ouvir e gostar. Soleni, Arrependimento. Alexandre Nunes, Canarinho, Prisioneiro. Teixeirinha, Canta, Meu Povo.

0: 23:02.
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1: Paradão da Sentinela prossegue trazendo agora José Florencio, Vou Achar Outro Fogão, Teodoro e Sampaio, Mala Amarela, Padre Alessandro Campos, O Que É Que Eu Sou Sem Jesus.

0: 23:12.
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0: 23:13.
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0: Mais música pra você em nosso programa Paradão da Sentinela. Zé Bart e Larissa Costa, Costureira Guerreira, Porca Véia, Homem do Campo, Adalberto e Adriano, Noite de Núpcias.

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1: Estamos aqui com o Paradão da Sentinela, só porque você gosta do que é melhor. Zé Henrique e Gabriel, Mala Amarela, de Paulo e Paulino, Amor de Primavera, Osvaldir e Carlos Magrão, Querência Amada.

0: 23:35.
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0: Paradão da Sentinela, o seu programa especial. Muita música selecionada especialmente para você que pediu. Os Serranos, a Lapuxa, Zilu e Zalo, a Marca da Traição, Gino e Gino, Ela Chorou de Amor.

0: 23:47.
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0: Estadão da Sentinela, com Bem-vindo Milioli.
1: Paradão da Sentinela, sempre com boa música para você ouvir e gostar. Milionários é rico, seresteiro da lua. Valdir Soriano, paixão de um homem. A Alana Tavares, você é meu encanto.

0: 23:59.
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0: E se a noite é para repousar, eu desejo a todos vocês um bom repouso e que acorde com um bom dia. Amanhã estaremos de volta neste mesmo horário.
2: Hora certa.
3: 00:30.
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0: Meia-noite 10.
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0: Meia-noite, 19.
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0: meia-noite e 29.
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1: Oh, coisa boa, Miguel!
2: Cleito Romário, canta essa moda e toma uma comigo.
3: Você repetiu duas vezes.
2: É assim, ó.

0: verdade, pá. Aô. Cleito Romário!
1: Valeu, obrigado.
2: Meia-noite 43.
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0: meia-noite 49.
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0: Meia-noite 49.

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1: 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Hora certa. 1:02. 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

0: Obrigada, gente!
1: Isso, Luísa Martins!
2: 1:13.

0: Só hoje.
1: Valeu, safadão!
2: 1:22.
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0: Podemos.
1: Ritmo TV.
2: 1:32.
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1: Atenção, manda cavalinho.
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0: 1:35.
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1: 1:38.
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3: Israel Rodolfo, Guilherme Benuto, juntinho de novo.

0: 1:41.
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0: 1:50.
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0: 1:54.
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0: 1:54.

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2: Hora certa. 1:59.
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0: 2:09.
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0: 2:21.
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3: E aí, Solimões, onde é a festa hoje?
4: Vai, é lá em casa, vamos pra lá.

0: 2:30.
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0: 12:34.
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0: 2:41.
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0: música 1.
1: Obrigado, Jonete Frederico.
2: 3 e 1.
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0: 3 e 7.
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0: Hora certa. 3 e 7. 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

0: 3:21.
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3: Cadê as perigosinhas?

0: 3:24.
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1: 3:31.
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0: hora certa. 4:05.
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0: 4:19.
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0: 4:19.

0: 4:26.
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0: 4:30.
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Pode ser que daí você sinta qualquer coisa entre esses 20 ou 30.

0: 5 horas.
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0: 5 e 4.
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0: 5:12.
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2: Um grande abraço a todos. Vocês são como César e Paulinho e Sentinela FM. Chique no último.
3: Valeu.

0: 5:29.
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0: 5:37.
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0: 6 horas.
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0: 6:13.
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0: 6:19.
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0: 6:19.
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0: 6:29.
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0: 6:45.
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0: A Delicor Convênios informa. Faleceu nesse sábado na residência no bairro Margem Esquerda, aos 48 anos. O senhor Alexandre Queller deixa familiares. O sepultamento será realizado nesse domingo às 11 horas, saindo o féretro da Capela Mortuária Bom Pastor, onde o corpo está sendo velado e onde haverá celebração, seguindo após para o cemitério municipal de Ilhota. A DL Cor Convênios informou o falecimento do senhor Alexandre Queller, morador do bairro Margem Esquerda.
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dia, Gil Dias. Alô, meus amigos e minhas amigas, muito bom dia, é manhã de domingo, domingão, dia dos pais, estamos começando aqui mais um Viajando pelos Pagos. A você, papai, de 20, de 30, 40, 50, 60 ou mais de 70, aquele quebra-costela bem cinchado e parabéns aí pelo seu dia nesse domingão. Dia dos pais, você que tem o seu papai, vá lá na casa dele, dê aquele abraço, aquele beijo, diga que o ama e agradeça a Deus pela vida do seu pai. A nossa homenagem para você, pai de todas as idades. A você que está acordando agora, a você que acordou ainda mais cedo e está ligado na sentinela, aquele quebra-costela e obrigado pela sua audiência. Aquele abraço bem forte, tio. Obrigado pela sua audiência, obrigado pela sua preferência. A você dos 21 bairros de Gaspar, o nosso bom dia especial. A você de Ilhota, de Blumenau, de Brusque, a você do Litoral Norte que nos ouve pelo rádio e a você que está nos ouvindo também pela internet, Brasil afora e mundo afora, aquele bom dia especial. E muito obrigado pela sua preferência. A partir de agora, estamos começando o nosso Viajando pelos Pagos e aqui você vai ouvir as melhores músicas gaúchas, as melhores músicas galponeiras nesse domingão, Dia dos Pais. Vamos abrir o nosso programa, tchê. Os Serranos, é disso que o velho gosta. Depois tem Os Mirins, Canivete.

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1: Estamos de volta nesse domingão, Dia dos Pais. Aquele abraço todo especial para você, papai, de todas as idades que está nos acompanhando nesta manhã de domingo. Olha, e ser pai, né? É uma dádiva de Deus, né, gente? Ter filho é uma maravilha. E você que é pai sabe da sua responsabilidade, a gente sabe da nossa responsabilidade. E a gente que gosta aí de estar junto com a família, com certeza, Dia dos Pais, você vai aí almoçar com seu pai. Você que não tem mais o seu pai consigo, assim como eu também não tenho, meu pai já faleceu, mas ficam aí os ensinamentos. A gente lembra de tudo que o pai ensinou desde criança e esses ensinamentos vão para a vida da gente, né? É claro que você que tem o seu paizão vai dar aquele abraço, você que mora longe vai fazer uma chamada de vídeo, vai ligar para ele, dar os parabéns, e é uma data para lá de buenacha, para lá de especial. Domingão, Dia dos Pais, e a Sentinela preparou aqui para você o desfile das melhores músicas gaúchas para você ficar bem animado no início da sua manhã. Vamos de música, tchê garotos, A Vida que o Velho Mandou. Depois tem o Portal Gaúcho, Tranco Velho Fandangueiro.

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3: Esse é o nosso Viajando pelos Pagos especial do Dia dos Pais. Bom dia, tchê. Bom dia, papai. Bom dia para você que está aí já se preparando para esperar a família, esperar seu filho, sua filha, o genro. E é claro, a mamãe, né? A dona de casa acorda cedo, já pensa no que fazer pro almoço, né? E pensa naquele almoço especial para o Dia dos Pais para receber a família. Um grande abraço a você também, mulher, a rainha do lar que está conosco nesse início de manhã. Olha, por falar em Dia dos Pais, né, gente? O pai é aquele que tem responsabilidade, não é só colocar o filho no mundo, é trabalhar, lutar para cuidar da família e dos filhos, né? E a maioria dos pais, eu acho que 99,9% cuidam bem dos filhos, e é claro que essa é a grande responsabilidade do homem que é pai. Então a gente lembra aí que mesmo em tempos bons ou difíceis, pai é sempre pai e sempre dá um jeito. Ganhando R$1.000 por mês ou 5 ou 10 mil, ele dá um jeito e faz o melhor para sua família, para os seus filhos. Vamos aqui com a música para lá de especial, tchê. Tchê Barbaridade, Até Onde Os Pila Der. Depois tem Oswaldir e Carlos Magrão, Herança Nativa.

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5: Seguimos em frente com o nosso Viajando pelos Pagos nesta manhã de domingo, Dia dos Pais. Que maravilha estar aí lhe fazendo a trilha sonora do início da sua manhã. Que bueno estar aí junto com você na sua casa, no seu carro, no seu trabalho. Você que está já aí trabalhando nas padarias, restaurantes, lanchonetes, postos de combustíveis. A você, vigilante, que também está nas empresas aí da cidade trabalhando no domingo. Tia, você, papai, um grande abraço e obrigado pela sua audiência. Olha, tem músicas que marcam, né, gente? Músicas que ficam valendo aí para uma vida inteira, né? E o Teixeirinha foi o grande artista aqui do sul do Brasil, gaúcho velho, que fez músicas aí que ficaram e ficam ainda na memória de gerações e gerações. E o Teixeirinha, lá no início dos anos 80, final dos anos 70, gravou uma música que foi regravada por vários conjuntos, e essa música com certeza você vai lembrar. Teixeirinha, Tropeiro Velho. Depois tem o Che Guri, Bonitão do Bailão.

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2: Bom dia, meu amigo, bom dia, minha amiga. Seguimos em frente a Trotezito com o nosso Viajando pelos Pagos desta manhã de domingo, dia dos pais, né, tia? Que dia buenacho. E você, vai almoçar com seu pai? Vai fazer um almoço bacana, assar aquela costela, de repente aquela alcatra, filé simples, ou de repente, tia, fazer até um macarrão aí, um almoço familiar e ficar ao lado do seu pai? É, tia, se você tem o seu pai, valorize, porque pais e mães, né, deveriam ser eternos, mas infelizmente, a gente ao longo da vida vai perdendo alguns familiares e assim como eu, né? Muitos já não tem mais o seu pai, ou de repente nem os pais, eu não tenho nem pai nem mãe mais, já faleceram, mas a gente fica lembrando daqueles momentos maravilhosos que passamos ao lado dos pais, especialmente do pai nesse dia tão especial. Valorize o seu pai, dê um abraço bem apertado e diga que ama esse velho que às vezes pega no teu pé, mas ele pega pra te ensinar o melhor. Vamos de música, tchê. Grupo Manotel Taço, que ronquem as cordionas. Depois tem o Mano Lima, de pai para filho.

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2: é manhã de domingo e esse é o nosso Viajando pelos Pagos, o programa gaúcho da Sentinela. Que bueno estar aí, ele fazendo a trilha sonora da sua manhã de domingo. Domingão, dia bom pra gente descansar, ficar ao lado da família, da namorada, reunir os amigos, receber os parentes, aquele cunhado velho que vem já com vontade de beber uma gelada, né? É, prepara aí as caixinhas que o bicho velho chega aí já com sede. É, mas se beber não dirija. E é claro, o seu pai hoje é o homenageado desse programa e também é com certeza o homenageado da sua família e de todos nesse dia tão especial. Vou trazer uma música aqui, tchê, desse que foi um dos maiores gaiteiros do Rio Grande do Sul. Se foi muito cedo, aos 66 anos, teve um estilo pra lá de buenacho, inspirado nos Bertucci, né? Ele nasceu lá em Lagoa Vermelha e passou aí por alguns conjuntos menores até criar o seu grupo, Grupo Cordiona. Tô falando do Hélio Xavier, o Porca Véia, chegando com Recorrendo os Aguapés. Depois tem o grupo Bem Campeiro, Num Dia de Domingo.

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1: Alô, ouvintes da Sentinela FM, aqui quem fala é o Bacudo e o meu novo trabalho também roda aí no programa do meu amigo Gil. 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

0: É, meus amigos, chegamos ao final de mais um Viajando Pelos Pagos. Viajando Pelos Pagos, deste domingo, Dia dos Pais. A você que esteve conosco, o nosso muito obrigado pela sua audiência, pela sua preferência. Um grande abraço, um feliz Dia dos Pais para você que é papai, pro seu pai, pro seu avô. Manda um abraço para toda a chiruzada aí, pros pais da sua família. Eu tô indo para casa, vou preparar aquele churrasco também para agradar aí a família. Um grande abraço para você, aquele quebra-costela Prado especial. Nós voltaremos no próximo domingo com mais um Viajando Pelos Pagos aqui na Sentinela. Até lá, tchê!
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0: Louvado seja nosso Senhor Jesus Cristo.
1: Para sempre seja louvado.
0: Sejamos todos bem-vindos para juntos celebrarmos o 19º domingo do tempo comum. Nossas intenções estão sobre o altar, rezaremos por todas elas e também por todas aquelas que sempre trazemos em nossos corações. E reunimo-nos para celebrar a Páscoa Dominical e fazer experiência do encontro com o Senhor que vai passar. Presente na palavra e na Eucaristia, Jesus deseja fortalecer nossa fé e ser nossa segurança nas tempestades que enfrentamos na vida. Celebremos em comunhão com os vocacionados à vida em família e especialmente com nossos pais que neste dia celebramos. Vamos dar início à nossa celebração acompanhando a procissão de entrada, recebendo a cruz processional, nossos acólitos, coroinhas, ministros, leitores e o presidente da nossa celebração, Frei Pedro, e cantemos com muita alegria.

0: Ó Pai, somos nós, esse povo eleito. Cristo veio nos reunir. Isso é motivo de alegria, de profunda confiança. É expressão do amor do Senhor que quer caminhar conosco. Nesse espírito, comecemos. Em nome do Pai, do Filho e do Espírito Santo.
1: Amém.
0: A vós, irmãos e irmãs, paz e fé da parte de Deus o Pai e do Senhor Jesus Cristo estejam convosco.
2: Bendito seja
3: Deus que nos reuniu no amor de Cristo.
0: Irmãos e irmãs, mais uma vez, sejam todos muito bem-vindos para esta nossa Santa Missa, com a qual iniciamos uma nova semana e com esta celebração também o dia do Senhor, o domingo. A presença de Cristo que nos reúne, centro de nossa vida cristã, razão de nosso ser, de nosso existir. Estamos aí neste 19º domingo do tempo comum, na liturgia da nossa igreja. E neste segundo domingo, no mês de agosto, iniciamos também a Semana Nacional da Família. Rezemos por todos os chamados à vida em família. E hoje com uma oração muito especial pelos nossos pais, cuja data celebramos. Fazemos também uma menção muito especial à memória de todos os pais falecidos e demais familiares e entes queridos. Queremos estar em sintonia com os irmãos e irmãs que nos acompanham a transmissão da Santa Missa, aqui da nossa Igreja Matriz, São Pedro Apóstolo, pela Rádio Sentinela do Vale. Como igreja, somos a família de Deus, família das famílias. E aqui nos reunimos para sentir o Deus presente. Se manifesta na sua palavra, no pão eucarístico e, sobretudo, na comunidade de fé que celebra os sacramentos. Nesse espírito, abramos o coração para acolher o perdão misericordioso. No dia em que celebramos a vitória de Cristo sobre o pecado e sobre a morte, também nós somos convidados a ressurgir para uma vida nova. Por isso, reconheçamo-nos necessitados do perdão. Cada qual examine a sua consciência e cantemos.

0: Deus Todo-Poderoso, tenha compaixão de nós, perdoe os nossos pecados e nos conduza à vida eterna.
1: Amém.
0: Nessa expressão de alegria e gratidão ao Deus Unitrino, elevemos nosso louvor a Cristo ressuscitado, cantando.

cada qual coloque mais uma vez seu pedido, sua intenção, cheios de confiança no Deus que caminha conosco. A memória de todos os falecidos, pelos enfermos e doentes em suas casas, hospitais, enfermarias e casas de repouso. Queremos pedir especialmente pelas vocações sacerdotais, religiosas, leigas e cristãs. Rezemos pela família e, sobretudo, hoje, homenagem e oração aos nossos pais. Deus eterno e todo-poderoso, a quem, inspirados pelo Espírito Santo, ousamos chamar de Pai, fazei crescer em nossos corações o espírito de adoração.

0: Podemos nos assentar para a liturgia da palavra. E a palavra nos revela a bondade de Deus, convocando-nos para a solidariedade com o próximo e garantindo-nos a presença divina, mesmo em meio a ventos contrários e águas agitadas. Ouçamos com atenção.
1: Leitura do livro dos Reis. Naqueles dias, ao chegar a Horebe, o monte de Deus, o profeta Elias entrou numa gruta onde passou a noite. E eis que a palavra do Senhor lhe foi dirigida nestes termos: Sai e permanece sobre o monte diante do Senhor, porque o Senhor vai passar. Antes do Senhor, porém, veio um vento impetuoso e forte, que desfazia montanhas e quebrava rochedos. Mas o Senhor não estava no vento. Depois do vento, houve um terremoto. Mas o Senhor não estava no terremoto. Passado o terremoto, veio um fogo. Mas o Senhor não estava no fogo. E depois do fogo, ouviu-se um murmúrio e uma leve brisa. Ouvindo isso, Elias cobriu o rosto com o manto, saiu e pôs-se à entrada da gruta. Palavra do Senhor.
0: Graças a Deus.

Leitura da carta de São Paulo aos Romanos. Irmãos, não estou mentindo, mas em Cristo digo a verdade, apoiado no testemunho do Espírito Santo e da minha consciência. Tenho no coração uma grande tristeza e uma dor contínua, a ponto de desejar ser eu mesmo segregado por Cristo, em favor dos meus irmãos, os da minha raça. Eles são israelitas. A eles pertencem a filiação adotiva, a glória, as alianças, as leis, o culto,

0: O Senhor esteja convosco.
1: Ele está no meio de nós.
0: Proclamação do Evangelho de Jesus Cristo segundo São Mateus.
1: Glória a vós, Senhor.
0: Depois da multiplicação dos pães, Jesus mandou que os discípulos entrassem na barca e seguissem à sua frente para o outro lado do mar, enquanto ele despediria as multidões. Depois de despedi-las, Jesus subiu ao monte para orar a sós. A noite chegou e Jesus continuava ali sozinho. A barca, porém, já longe da terra, era agitada pelas ondas, pois o vento era contrário. Pelas 3 horas da manhã, Jesus veio até os discípulos andando sobre o mar. Quando os discípulos o avistaram andando sobre o mar, ficaram apavorados e disseram: "É um fantasma!" E gritaram de medo. Jesus, porém, logo lhes disse: "Coragem, sou eu, não tenhais medo." Então Pedro lhe disse: "Senhor, se és tu, manda-me ir ao teu encontro caminhando sobre a água." E Jesus respondeu: "Vem." Pedro desceu da barca e começou a andar sobre a água em direção a Jesus. Mas, quando sentiu o vento, ficou com medo e, começando a afundar, gritou: "Senhor, salva-me!" Jesus logo estendeu a mão, segurou Pedro e lhe disse: "Homem fraco na fé, por que duvidaste?" Assim que subiram no barco, o vento se acalmou. Os que estavam no barco prostraram-se diante dele, dizendo: "Verdadeiramente, tu és o Filho de Deus." Palavra da salvação.
1: Glória a vós, Senhor.
2: Podemos sentar, irmãos e irmãs. O Evangelho começa dizendo que Jesus mandou que os apóstolos entrassem na barca, atravessassem o lago para outra margem. Enquanto isso, ele subiu ao monte para rezar sozinho. A barca é um simbolismo muito forte do Evangelho. Ele normalmente quer lembrar a comunidade, a igreja. Quer lembrar também outras realidades nas quais nós exercemos a nossa missão. E para que possamos fazer bem, para que possamos fazer uma travessia tranquila e segura, é preciso contar sempre com a força do Senhor. É Jesus. Sobe a montanha e reza a sós. Jesus, como mostra o Evangelho várias vezes, é um homem de oração. Jesus cultiva essa profunda intimidade com o Pai do céu, com Deus, do qual vem toda a força para realizar a sua missão e assim dar cumprimento àquilo que ele veio realizar no mundo. Jesus reza por nós e também nos acompanha na nossa missão de cada dia. Podemos dizer assim que na travessia, muitas vezes, desse mar turbulento do mundo, Jesus é a força que nos sustenta e nos garante com a sua palavra e com o pão da Eucaristia. Então sejam todos mais uma vez bem-vindos e bem-vindas para esse encontro e para esta Santa Missa, com a qual iniciamos o domingo, o dia do Senhor e uma semana. Queremos que Ele percorra conosco cada momento

0: cada passo, para que assim sejamos sempre instrumentos do seu evangelho. E a palavra de Deus hoje nos faz suscitar uma pergunta: onde está Deus? Onde podemos encontrá-lo? Onde Deus se manifesta? Aí nós temos duas passagens. A primeira, do profeta Elias. Elias foge deserto adentro, perseguido pelo poder da Palestina, desanimado, cansado, ele deseja a morte e pede a Deus um sinal da sua presença. Elias então sobe a montanha e pensa em encontrar Deus no terremoto, pensa em encontrar Deus no vento impetuoso, pensa em encontrar Deus no fogo. Mas Deus se manifesta na brisa mansa, serena da manhã. Ou seja, Deus se revela no silêncio, na simplicidade, no coração que se abre à sua voz. Mas para percebê-lo, nós precisamos ter os olhos do coração. Como diz bem um biblista, Deus está aí, presente, misturado com as coisas. Mas para que nós possamos percebê-lo e senti-lo, precisamos da nossa fé. O evangelho continua também esse tema, a experiência de Deus dos apóstolos. Como nós vimos no texto bíblico, os apóstolos são enviados à frente de Jesus para outra margem, com a missão de fazer o que Jesus fez. O que Jesus fez? Ele multiplicou o pão para a multidão com fome, a tal ponto que todos comeram e se saciaram, e ainda sobrou 12 cestos. Ou seja, a lição da partilha e da solidariedade. No entanto, nessa travessia dos apóstolos, a barca é agitada pelos ventos contrários. Eles sentem um medo e parece que vão perecer. A sensação que eles têm é de que os desafios são maiores do que as forças. É nesse momento que Jesus se faz presente e vem andando sobre as águas e proporciona para eles a segurança necessária. Coragem, sou eu, não tenhais medo. Jesus andando sobre as águas nos quer dizer que ele está acima de todos os problemas humanos, de todos os desafios. Ele é o Senhor da vida, o Senhor da história, é o Senhor do mar e o Senhor do universo. Com ele, as maiores dificuldades serão vencidas. Estamos iniciando a Semana Nacional da Família, assim como acontece todo ano, promovido pela CNBB, sob a coordenação da Pastoral Familiar. Neste ano temos o tema Família, torna-te aquilo que és. Ou seja, é um convite à família a cultivar a sua identidade. A família é uma comunidade de vida e de amor. São João Paulo II caracterizou muito bem quando dizia: a família é o santuário da vida, é o berço da fé e de todos os valores. Iluminado pelo tema da carta de São Paulo aos Coríntios, o amor jamais acabará. Utilizando a imagem do evangelho de hoje, nós podemos dizer que a família também é uma barca que está navegando no mar deste mundo e muitas vezes é sacudida também pelos ventos contrários, desafios do mundo moderno e contemporâneo. Eu ouvi uma vez uma frase que dizia assim: a família parece estar esquecida ou vencida, mas jamais vencida, porque Deus quis ter família. Deus se fez família na Trindade Santa e escolheu a família de Nazaré para a encarnação do Verbo Divino. Então, nesta barca que está a família, o apóstolo Pedro representa cada um de nós. Enquanto mantemos os olhos fixos em Jesus, nós não afundamos no mar da vida. Mas quando nós olhamos mais o vento forte, então nós podemos perecer. No entanto, Jesus não nos abandona. Basta um grito de socorro: salva-nos. Ele com certeza estende a mão para nos acompanhar, para nos proteger. E nesta barca da família, hoje nós homenageamos o pai. O pai não pode ser e nem deve ser um super-herói, mas basta que seja um homem de fé. Como todo ser humano, ele também está cercado das suas fragilidades, das suas fraquezas, mas possui dentro de si um grande amor. Podemos ver hoje, na figura do profeta Elias, a figura do pai, também um peregrino, que pode sentir o cansaço e o desânimo, mas que encontra em Deus a sua força, a sua luz e a razão da sua missão paterna. Podemos ver também no pai a figura do apóstolo Pedro, que enfrenta as tempestades, sente o medo, a insegurança, experimenta os próprios limites, mas com a mão estendida de Cristo, ele caminha, ele continua a sua missão. Então, que nós possamos hoje, iniciando a semana da família, também nos sentimos como família de Deus. Na barca que é a igreja, Cristo é o leme que nos conduz ao rumo certo e seguro. Amém. Assim seja. Creio em Deus Pai
1: Todo-Poderoso, Criador do céu e da terra, e em Jesus Cristo, seu único Filho, nosso Senhor, que foi concebido pelo poder do Espírito Santo, nasceu da Virgem Maria, padeceu sob Pôncio Pilatos, foi crucificado, morto e sepultado, desceu à mansão dos mortos, ressuscitou ao terceiro dia, subiu aos céus, está sentado à direita de Deus Pai Todo-Poderoso, donde há de vir julgar os vivos e os mortos. Creio no Espírito Santo, na Santa Igreja Católica, na comunhão dos santos, na remissão dos pecados, na ressurreição da carne, na vida eterna. Amém.
0: Irmãos e irmãs, rezemos ao Senhor da vida para que olhe por nós, para nós, e receba nossos pedidos de filhos e filhas, dizendo com fé:
2: concedei-nos, Senhor, a vossa salvação.
3: Senhor, vós que vos manifestastes na brisa suave, acompanhai com vossa constante proteção a Igreja em sua missão de evangelização. Nós vos pedimos:
2: concedei-nos, Senhor, a vossa salvação.
3: Vós que suscitais a paz e a justiça nos corações humanos, inspirai aos que concorrem a cargos públicos a disposição de ajudar a construir uma nação fraterna e justa para todos. Nós vos pedimos:
2: concedei-nos, Senhor, a vossa salvação.
3: Vós, cujo Filho estendeu a mão aos apóstolos em perigo, vinde em socorro de todos aqueles que estão atravessando tempestades na vida. Nós vos pedimos:
2: concedei-nos, Senhor, a vossa salvação.
3: Vós que sois para nós como um Pai bondoso, cumulai de bênçãos aos pais e todas as famílias, particularmente as afligidas por discórdias e doenças. Nós vos pedimos:
2: concedei-nos, Senhor, a vossa salvação.
0: Cada qual, mais uma vez, também apresente a Deus seu pedido, a sua intenção, sua grande ação de graças. Reze pela sua família, pelo seu trabalho e missão de cada dia. Entregue confiante, mais uma vez, na esperança e na fé, os entes queridos falecidos, a memória dos nossos pais falecidos, avós, parentes e amigos. Rezando pelas vocações a todos os estados de vida. E tudo isso os pedimos ao Pai por Cristo nosso Senhor. Amém. Ofertório.

0: Orai, irmãos e irmãs, para que o meu e o vosso sacrifício seja aceito por Deus Pai Todo-Poderoso.
1: Receba o Senhor por tuas mãos este sacrifício para a glória do seu nome, para o nosso bem e de toda a sua santa igreja.
0: Senhor, acolhei com misericórdia os dons que concedestes à vossa igreja e ela agora vos apresenta. Transformai-os por vosso poder e sacramento da nossa salvação. Por Cristo nosso Senhor.
1: Amém. Senhor.

Na verdade, é digno e justo, é nosso dever e salvação dar-vos graças sempre, em todo lugar. Pai Santo, Senhor do céu e da terra, por Cristo Senhor nosso. De fato, pelo vosso Verbo, criastes o universo e tudo governais com equidade. Vós nos destes o vosso Filho feito carne como mediador. Ele nos dirigiu a vossa palavra e nos chamou a seguir os seus passos. Ele é o caminho que nos conduz até vós, a verdade que nos liberta, a vida que nos enche de alegria. Por vosso Filho, reunis em uma só família os homens e mulheres, criados para a glória do vosso nome, redimidos pelo sangue de sua cruz e marcados com o selo do vosso Espírito. Por isso, agora e sempre, unidos a todos os anjos, proclamamos a vossa glória, cantando com alegria.

0: Na verdade, vós sois santo e digno de louvor, ó Deus, que amais os seres humanos e sempre os acompanhais no caminho da vida. Na verdade, é bendito vosso Filho, presente no meio de nós, quando nos reunimos por seu amor. Como outrora os discípulos de Emaús, Jesus nos revela as Escrituras e parte o pão para nós.
1: Bendito vosso Filho, presente entre nós.
0: Por isso nós o suplicamos, Pai de bondade, enviai o vosso Espírito Santo para que santifique estes dons do pão e do vinho e se tornem para nós o corpo e o sangue de nosso Senhor Jesus Cristo.

Na véspera de sua paixão, na noite da última ceia, Jesus tomou o pão, pronunciou a bênção de ação de graças, partiu e o deu a seus discípulos, dizendo: tomai todos e comei, isto é meu corpo que será entregue por vós. Do mesmo modo, no fim da ceia, ele tomou o cálice em suas mãos, deu-vos graças novamente e o entregou a seus discípulos, dizendo: tomai todos e bebei. Este é o cálice do meu sangue, o sangue da nova e eterna aliança, que será derramado por vós e por todos para a remissão dos pecados. Fazei isto em memória de mim.

0: Celebrando, pois, ó Pai Santo, o memorial da Páscoa de Cristo, vosso Filho, nosso Salvador, anunciamos a obra do vosso amor. Pela paixão e morte de cruz, vós o fizestes entrar na glória da ressurreição e o colocastes à vossa direita. Enquanto esperamos sua vinda gloriosa, nós os oferecemos o pão da vida e o cálice da bênção.
1: Aceitai, ó Senhor, a nossa oferta.
0: Olhai com bondade a oferta da vossa igreja. Nela vos apresentamos o sacrifício pascal de Cristo que nos foi entregue. E concedei que, pela força do Espírito do vosso amor, sejamos contados agora e por toda a eternidade entre os membros do vosso Filho, cujo corpo e sangue comungamos.
1: O Espírito nos une num só corpo.
0: Pela participação neste mistério, ó Pai Todo-Poderoso, vivificai-nos no Espírito, tornai-nos semelhantes à imagem do vosso Filho e confirmai-nos no vínculo da comunhão com o nosso Papa Leão, com o nosso Bispo Rafael, os outros bispos, os presbíteros e diáconos e todo o vosso povo.
1: Confirmai na unidade a vossa igreja.
0: Fazei que todos os fiéis da igreja, discernindo os sinais dos tempos à luz da fé, empenhem-se coerentemente no serviço do Evangelho. Tornai-nos atentos às necessidades de todas as pessoas, para que, participando de suas dores e angústias, de suas alegrias e esperanças, fielmente lhes anunciemos a salvação e com eles sigamos no caminho do vosso reino.
1: Ajudai-nos a criar um mundo novo.
0: Lembrai-vos dos nossos irmãos e irmãs que adormeceram na paz do vosso Cristo e de todos os falecidos, cuja fé só vós conhecestes. Acolhei-os na luz da vossa face e na ressurreição concedei-lhes a plenitude da vida.
1: Concedei-lhes, ó Senhor, a luz eterna.
0: Concedei também a nós, no fim da nossa peregrinação terrestre, chegarmos todos à morada eterna, onde viveremos para sempre convosco e com a bem-aventurada Virgem Maria, Mãe de Deus, os apóstolos e mártires, com São Pedro, com São Francisco, Santa Clara de Assis, que celebramos no próximo dia 11, e todos os santos vos louvaremos e glorificaremos por Jesus Cristo, vosso Filho. Por Cristo

0: O Senhor nos comunicou seu Espírito com a confiança e a liberdade de filhos e filhas, digamos juntos: Pai nosso que estais no céu, santificado seja o vosso nome, venha a nós o vosso reino, seja feita a vossa vontade, assim na terra como no céu. O pão nosso de cada dia nos dai hoje, perdoai-nos as nossas ofensas, assim como nós perdoamos a quem nos tem ofendido, e não nos deixeis cair em tentação, mas livrai-nos do mal. Livrai-nos de todos os males, ó Pai, dai-nos hoje a vossa paz. Ajudados pela vossa misericórdia, sejamos sempre livres do pecado e protegidos de todos os perigos, enquanto aguardamos a feliz esperança e a vinda do nosso Salvador Jesus Cristo.
1: Vosso é o reino, o poder e a glória para sempre.
0: Senhor Jesus Cristo, dissestes aos vossos apóstolos: eu vos deixo a paz, eu vos dou a minha paz. Não olheis os nossos pecados, mas a fé que anima a vossa igreja. Dá-lhe segundo o vosso desejo a paz e a unidade, vós que sois Deus com o Pai e o Espírito Santo.
1: Amém.
0: Que a paz do Senhor esteja sempre convosco.
1: O amor de Cristo nos uniu. Cordeiro de Deus, que tirais o pecado do mundo, tende piedade de nós. Cordeiro de Deus, que tirais o pecado do mundo, tende piedade de nós. Cordeiro de Deus, que tirais o pecado do mundo, dai-nos a paz.

0: preparando-nos para a comunhão, Cristo, pão da vida, que nos acompanha em nosso caminho, em nossa travessia, em nossa missão. Eis o Cordeiro de Deus que tira o pecado do mundo.
1: Senhor, eu não sou digno de que entreis em minha morada, mas dizei uma palavra e sereis salvo.
0: O corpo e sangue de Cristo nos guardem para a vida eterna.
1: Amém.

0: Coragem, sou eu, não tenhais medo. É o Senhor que nos confirma na fé. Oremos. Ó Senhor, a comunhão do vosso sacramento que acabamos de receber, nos salve e nos confirme na luz da vossa verdade. Por Cristo nosso Senhor.
1: Amém.
0: Podemos sentar mais uns instantes para os nossos comunicados. Lembrando que hoje está acontecendo a grande festa na comunidade Santa Clara em Poço Grande, em honra à sua padroeira, com a missa festiva às 9h45. A comunidade convida você e sua família a participar deste momento de fé, de oração e de confraternização. De hoje, 9 a 15 de agosto, a nossa paróquia celebrará a Semana Nacional da Família, com o tema Família, torna-te aquilo que és, e o lema O amor jamais acabará. Na Igreja Matriz teremos abertura neste domingo às 18h40 com o Terço da Família, seguida da Santa Missa às 19h. Durante a semana haverá momentos de oração às 18h40, seguido à missa às 19h, com a participação da pastoral familiar e dos diversos movimentos e pastorais da paróquia. O encerramento será no sábado próximo, às 15 horas, com a Santa Missa e o casamento comunitário. Participe com sua família e vamos rezar juntos por nossos lares e fortalecer a missão da família cristã. Atenção, informamos também que não haverá expediente na Secretaria Paroquial na terça-feira, 11 de agosto. As nossas secretárias paroquiais estarão em formação na diocese em Blumenau. Agora, hoje, né, dia em que homenageamos os pais, queremos também prestar a nossa homenagem, a nossa oração, e a melhor oração, a homenagem sempre é a oração, e esta oração com a grande oração que é a Santa Missa Dominical. Então gostaria que os pais se sentissem bem à vontade, felizes e alegres, e pudessem vir aqui agora para receber esta oração. Papai, mamãe, aliás, pais, claro, ninguém é obrigado a vir, mas seria importante. Você é importante na vida, na família, na sociedade, no lar. Você é importante na igreja, porque você lembra sempre o Pai do Céu. Veja bem, você carrega um nome, uma designação que é muito profunda e que também traz uma responsabilidade de ser o sinal da bondade, da ternura, do amor daquele que nos fez a sua imagem e semelhança. Nós queremos agora então acompanhar a homenagem que o grupo de canto está prestando aos pais. Isso, vamos aproximando, que tem lugar para todos. Veja que maravilha, a nossa igreja é mais forte com a sua presença, com a sua família.
1: E vamos cantar bem bonita essa linda homenagem para nossos pais, essa música de Padre Zezinho. São duas estrofes, e principalmente a segunda estrofe a gente vai cantar bem forte, bem bonito. Cantemos.

0: agora queremos, nesse momento, olhando para Maria, mãe de Jesus, e recordando São José, o pai adotivo do Senhor, rezemos pelas famílias, pelos pais, por toda a nossa comunidade. Ave Maria,
1: cheia de graça, o Senhor é convosco, bendita sois vós entre as mulheres, bendito é o fruto do vosso ventre, Jesus. Santa Maria, Mãe de Deus, rogai por nós, pecadores, agora e na hora de nossa morte.
0: São José,
1: rogai por nós.
0: Sagrada Família de Nazaré,
2: rogai por nós.
0: Gostaria de poder cumprimentar a todos, mas não consegui, mas leve o meu grande abraço e que Deus sempre lhes dê muita alegria, muita força nesta missão tão significativa de serem o leme da barca da família. Senhor esteja convosco.
1: E Ele está no meio de nós.
0: Agora eu quero que todo o povo estenda as suas mãos na direção dos pais, e os pais estendam as suas mãos na direção de suas esposas, famílias, parentes, amigos. A bênção de Deus Todo-Poderoso, Ele que é Pai, Filho, Espírito Santo, desça sobre vós e permaneça para sempre.
1: Amém.
0: Uma grande salva de palmas para nossos pais. Viva os pais!
1: Viva!
0: Bom domingo a todos, irmãos e irmãs. Ide em paz, que o Senhor vos acompanhe.
1: Graças a Deus.

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diariamente, sempre às 13 horas e à noite, das 22 à meia-noite. E aos domingos, agora é das 9 até 1 da tarde, até às 13 horas. Vamos trazendo as primeiras músicas do Nico e Tinoco, Velho Pai, Jacó e Jacozinho, Menina Moça, Paulo Cruz e Eduardo, Emergência no Hospital.

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1: Vamos trazendo mais músicas no Paradão. Oswaldir e Carlos Magrão, a música do velho. As Marcianas, Ele é Malvado. Barrinha, A Volta do Filho.

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1: Fala aí, Camoca, como é que é mesmo o padrão de jogo do Sport Clube Milionários, que há mais de 3 décadas tem brilhado no futebol?
2: Rapaziada, com objetividade, domina, levanta a cabeça, gira o pescoço, toca e sai no espaço.
0: É

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0: 9:33.
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1: É o nosso Paradão da Sentinela, sempre um musical especial que você gosta de ouvir. Pepe Moreno, Menino de Rua, Paulo Sérgio e Filho, Quero Ver Você Feliz, Teodoro e Sampaio, Já Fui Bom Nisso.
2: Só um pouquinho, só um pouquinho. Alô?
3: Alô, Pepe Moreno?
2: Quem tá falando?
3: Aqui é o Menino de Rua, posso falar com você?
2: Oi?
3: Posso falar com você?
2: Nossa, o moleque de rua me ligando.
4: O que foi, Pepe?
2: Moleque de rua me ligando aí. Dá o tom. Quer beber? Não. Deve ser o moleque de novo. Alô?
3: Alô, Pepe Moreno?
2: O que você quer, moço?
3: Eu quero cantar uma música pra você.
2: Você tem uma música pra mim, é?
3: É. Você deixa eu cantar pra você?
2: Deixa, eu tô com o teclado ligado, eu vou soltar a batida e você canta, vai.

0: 9:46.
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1: É o Paradão da Sentinela, Bento da Conceição, o Aristo, o mais perfeito, Lobisomem, Metapo de Nojo, Velho Milongueiro, Retrato do

0: 9:58.
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0: Paradão da Sentinela, da sequência, continuidade aí no seu rádio. Lourenço e Lorival, Pedido de um Pai. Pedro Bento e Zé da Estrada, Sete Palavras. Goiano e Paranaense, O Poder do Criador.

0: 10:13.
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1: Estamos com você no Paradão da Sentinela. Vamos ouvir agora Carmen Silva, Meu Velho Pai. Lourenço e Lorival, Meu Pai. Crioulo dos Pampas, Não Grite Comigo.

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1: Mais músicas pra você ouvir e recordar aqui no Paradão. Tonico e Tinoco, Couro de Boi, Trio Itajaí, Chapéu de Palha, Tonico e Tinoco, As Mãos do Papai.
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0: 10:36.
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2: É o nosso Paradão da Sentinela, sempre um musical especial que você gosta de ouvir. Henrique Gabriel, Mala Amarela, Os Dois Mineiros, Sonho de um Lavrador, Zico e Zeca, A Morte da Italianinha.

0: 10:48.
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0: Paradão da Sentinela continua com boa música aqui pela Sentinela do Vale de Gaspar, 97.9. Vamos trazendo agora os três chirus: Homem Sem Vergonha, Teodoro e Sampaio, Menino Sapeca, de Lucas e Lucian, Um Jantar para Jesus. Música.

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0: Em Gaspar, a cidade Coração do Vale, pontualmente 11 horas.
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0: Paradão da Sentinela continua com boa música aqui pela Sentinela do Vale de Gaspar, 97.9. Os dois mineiros, Bolo da Terra, Adriana Farias, Canarinho do Peito Amarelo. E logo após, Padre Zezinho, Utopia.

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3: Paradão da Sentinela e a boa música tem sequência. Aldo Reis e Platini, Fim dos Tempos. Tião Carreiro e Pardinho, Filho de Papai. Teodoro e Sampaio, Lida Danada.

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Mais músicas pra você ouvir e gostar aqui pela Sentinela FM. Tonico e Tinoco, Moreninha Linda e Ronir Machado pegando o ônibus. Berenice Azambuja, é disso que o velho gosta.

0: É o Paradão da Sentinela e a hora certa, 11:36.
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1: Paradão prossegue trazendo mais músicas. Os filhos do Rio Grande é a cara do pai. Os serranos, a lapucha, Vitor Hugo e Vitória, beijo de língua.

0: aqui na Sentinela, hora certa para você. 11:48.
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1: Paradão da Sentinela, boa música que você gosta de ouvir. Vamos trazendo Newton Santos e Bem-vindo Milhole, Menina de Trança, Gentil Rossi, Cheque Sem Fundo, Thiago Viola e Carlos Lima, A Roupa de um Lavrador.

0: Paradão da Sentinela e a hora certa, 11:59.
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0: É o paradão que você gosta de acompanhar aqui pela Sentinela do Vale. Silvaneto e Matarazzo, Sem Você na Minha Vida. Carlos Lima, Amor de Pai. Marcelo Teodoro e Amado Batista, Não Dá Pra Disfarçar.

0: aqui na Sentinela, a hora certa para você. 12:14.
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2: Mais músicas para você ouvir e gostar aqui pela Sentinela FM. Ouça agora Trio Parada Dura, Alô Motorista, Dino Franco e Moraí, Travessia do Araguaia, Leandro e Leonardo, Conselho de Pai.

0: Paradão da Sentinela e a hora certa para você. 12:26.
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4: Vamos com mais músicas aqui no Paradão da Sentinela. Gaúcho, Gonzalvino, Raízes do Meu Rio Grande, Thiago Viola, Meu Velho Amado, Baitaca e Mano Lima, a música Guasqueiro Domador.

0: Paradão da Sentinela e a hora certa, 12:40.
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1: É o Paradão da Sentinela que você acompanha aqui pela Sentinela do Vale. Tião Carreiro e Pagodinho, Meu Pai, Tiago Viola e Carlos Lima, Bandeira da Paz, Trio Batidão, Nossa Senhora Aparecida,

0: paradão da sentinela e a hora certa para você. 12:52.
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0: Pela Sentinela do Vale de Gaspar 97.9, São Francisco, diga locutor. Anthony e Gabriel, Chinelo de Prego. Vera Lúcia, meu pai, meu herói.

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0: Paradão da Sentinela desse domingo chega ao seu final. Mas logo mais à noite estaremos de volta com você a partir das 22 horas. Até lá, meus amigos.
1: Uma e quatro.
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4: A DL Cor Convênios informa. Faleceu neste sábado no Hospital São José em Tijucas, com idade de 72 anos, o senhor Ademir da Silva, morador do bairro Praça em Tijucas. Deixa familiares. O sepultamento será realizado neste domingo às 16 horas, saindo o féretro da Capela Mortuária Bom Pastor, onde o corpo está sendo velado e onde haverá celebração, seguindo após para o cemitério municipal de Gaspar. A DL Cor Convênios informou o falecimento do senhor Ademir da Silva, morador do bairro Praça, em Tijucas.
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1: Já estamos chegando. Vocês estavam esperando aí, rapaz. Eu também tava ansioso pra entrar no ar aqui já pra tocar os modão, viu? O pessoal pediu o cavalo. Vem, você tá esquecendo de tocar a Thaí de Alexandre. Não, a gente vai tocar hoje aqui no programa. Vai tocar Lágrima do Roberto Meirinho, que o povo pediu também. Vai tocar sim, vai tocar o Pirilampo e Saracura, que o povo de Presidente Bernardes aí, Presidente Prudente tava pedindo o Pirilampo e Saracura. Carmo do Paraíba, Terra do Café, alô José Roberto. São Miguel Arcanjo também, um abraço grande. Caldas Novas, Goiás, opa! Piedade, São Paulo, ei, povo bom, que não acaba mais. Gente, vamos abrir o programa de hoje já então com a Thaí de Alexandre, duas modas. Alô, pessoal de Curupá, Santa Catarina, Jaraguá, toda a região aí, né, que estão escutando a gente. Obrigado pela audiência de todos vocês.

Epa, tá de Alexandre, dose dupla abrindo o programa de hoje. Nós vamos emendar já com o Pirilampo e Saracura. Lembra da novela? Que era o Almir Sater e o Serjão? Os meninos bonitão aí da época. A moda do vagabundo.

0: 1:19.
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3: Ei, Marcelo Costa, o comandante, a voz de ouro do Brasil. Olha quem está chegando agora, já é coladinho, Roberto Bruno.
4: Aô, cavalo velho. Toca aí o Roberto Bruno, essa versão nova que eu fiz da página virada aí, uma regravação do Chitãozinho Chororó, pro nosso povão querido lá do Nordeste, do Nortão. Vamos que vamos, cavalo velho.

0: vocês que o programa tava pesadão hoje, turma. Olha aí o João Carreiro, antes você ouviu também o Roberto Bruno, rapaz, com essa versão bacana aí, né, pra dançar, pra forrosear mesmo, a página virada. E lá na ponta, Marcelo Costa, a garganta de ouro do Brasil, Cabanão Mundão, manda um abraço pra turma de Blumenau, ligadinhos do Rancho, alô Abadia dos Dourados, Minas Gerais, São Joaquim da Barra, São Paulo, Guatapará, também a turma do Araripe, Ceará, oba, alô Rio Grande do Sul, Francisco Beltrão no Paraná também, alô Santa Rosa, e Cascavel, turma de Saudade Santa Catarina, Governador Celso Ramos, alô Rio Grande do Sul, Paim Filho, e São Marcos, olha o povo do Mato Grosso de Milwaukee também, ligadinhos no Rancho.
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2: 1:34.

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3: Eita, olha as bonitonas e as marcianas, tão firme, rapaz. Elas estão fazendo televisão e tudo. As marcianas, dose dupla, daria tudo e depois Dominique. Olha.

0: 1:51.
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7: No último bloco de hoje, em homenagem ao nosso querido Jorge Moisés. Ah, Jorge Moisés, tamo junto, rapaz. Tá um sucesso na internet, vai lá. Quem não conhece Jorge Moisés, da música das mulheres, é que eu vou tocar daqui a pouquinho. O meu estouro tá lá no Instagram também. Jorge Moisés Rodeia, acompanha.

Quem vai mandar no mundo, hein, Jorge Moisés? Composição dele, hein? Teve várias gravações, mas Jorge Moisés é o compositor da moda, é o pai da obra. Ele faz essa homenagem a esse gigante do rodeio brasileiro, Jorge Moisés. Esse é do tempo do cavalo velho, né? Ei, Jorge, nós era bom nesse trem, né? Oh, rapaz, uns moços bonitos, ajeitados.

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0: 2:09.
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9: Bom, meus amigos, estamos chegando, gurizada, mais uma edição aqui do programa Brasil de Bombacha. Que alegria, que satisfação poder estar de volta. Mais um final de semana, meu gaiteiro, velho, nós estamos aqui de novamente, levando alegria, levando a boa música do nosso Rio Grande. E falando em boa música, tá chegando coisa buena, meu galo, velho, tá chegando coisa buena aqui no Brasil de Bombacha. Na primeira, vamos chacoalhar as cordionas, daqui a pouco voltemos pra conversar mais um pouco com essa turma, pra mandar aquele abraço, aquele chasque louco de bueno, carca fogo, meu.

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1: 12:27. 97.9 FM.
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6: Oi, galete, por que na goleirada? A programação Brasil de Bombacha chacoalhando as cordionas do meu Rio Grande Velho para os quatro cantos do Brasil. Tamo por aqui, gaiteiro velho. Semana velha, louca de buena. Tivemos chuva, tivemos vento forte aí na costa do Uruguai, pai de Deus. Mais uma vez, tivemos alguns prejuízos aí, né, tchê? Mas também podemos agradecer pela vida aí, que não tivemos pelo menos relatos, né, de que alguém tivesse vindo a óbito aí devido aos fortes ventos. Dá prejuízo, dá aquele probleminha que a gente sabe, né, tem que recomeçar muitas vezes, mas tendo vida, tendo saúde, nós vamos em frente e podemos reconstruir tudo de novo. O problema mesmo é quando a doença bate na porta. Essa aí não tem volta, gente. Essa aí, muitas vezes, quando bate, quando a gente se dá conta, já está praticamente no envelope de madeira. Então, vamos agradecer sempre pela saúde. Tivemos chuva, chuvarada, forte vento, né? Mas não foi também em todo o estado, foi mais na costa do Uruguai. A turma registrou através aí das filmadoras, né? O pessoal aí dos telefones celulares aí, teve lugares que foi feia a coisa, né, chefe? Mas aqui tá tudo louco de bueno, gaiteiro velho, nosso galpão tá de pé, graças a Deus, né? E vamos debulhando mais música pra essa turma, vamos atropelando-lhe música nessa enjada buena, tá chegando mais coisa boa, meu gaiteiro, carca-fogo, galo velho.
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0: 2:42.
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6: Vamos que vamos, gurizada, temos de volta por aqui após o recadito dos nossos parceiros, patrocinadoras. Eita, gurizada louca de buena, essa turma aí que faz a coisa andar, né? No meio do rádio, no meio da comunicação. Pessoal aí falando muito em tal de IA, né? Só fala nessa IA aí, rapaz. Agora na rede social só tem IA. Foto original já nem tem mais, né? Que coisa bagual. O ser humano vai se dobrando para a tecnologia e vai deixando a vida perder a graça, né? Depois é depressão, ansiedade, tal e coisa e coisa e tal. E vamos viver a vida, gurizada. Vamos segurar um pouco essa onda, essa loucura da tal de inteligência artificial. Eu não quero nem saber de inteligência artificial. Com nós é inteligência real, rapaz. Que quero saber de inteligência artificial? Mas, infelizmente, o mundo tá minado, chefe. Tá uma coisa fora do comum. É um trem desgovernado, rapaz de Deus. Mas nós aqui no Galpão não queremos saber, né, gaiteiro velho? Não, aqui tem uma lei, né, chefe? Não pode mexer em telefone e nem usar internet, né, chefe? Pode usar depois, depois do programa, depois da gente dar uma conferida. Mas antes não tem de nada, né, chefe? A vida tinha muito mais graça, meus amigos. Foi se terminando as coisas buenas. Tá se terminando as coisas buenas, meus amigos. Vamos que vamos, gurizada. Mais música tá chegando. Música aqui no Brasil de Bombacha.
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1: 3 e 1.
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0: Bueno, meus amigos, que alegria, a gente tá de volta. Vamos falar do nosso contato pra essa turma, meu gaiteiro. As que tal, essa turma aí, seguidamente nos manda mensagem, nos dá aquele apoio, aquele incentivo, né? É, coisa boa, né, gaiteiro? Telefone é o 55999469618. 55999469618. Pode mandar tua mensagem que a gente vai atender na medida do possível, vai ter responder, mandar aquele chasque, aquele abraço aqui na programação do Brasil de Bombas. Tá bueno, meus amigos, tá louco de bueno? Gaiteiro velho preparou uma boia buena, uma coisa por demais, né, tia? Vamos só cantar a boia, né, tia? É, ele fez uma boia ontem e sobrou, e vamos você botar hoje de novo, não queremos nem saber, né, tia? Vamos fazer aí, na verdade já tá pronto, né, gaiteiro? É, tá pronto aí, um mexido de farinha de milho, rapaz, que coisa buena, risada, que coisa buena. Um mexido de farinha de milho, coisa louca de especial. Daqui a pouquinho nós vamos empurrar nos beijos esse mexido velho louco de bueno, mas agora é a vez da música, né? Agora é a vez de música e nós vamos sampar valendo nesse bloco. Mais música tá chegando. Vamos que vamos, meu gaiteiro.
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1: 3:19.
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8: Vamos atropelar, meu gaiteiro, velho. Vamos atropelar que nós temos numa fome Oscar, rapaz. Temos numa chara vovó. E só pela semana farroupilha, rapaz. Vamos ganhar uns trocos aí nos bailão. E durante o dia você botemos aí nas matiné, né, che? As boias fortes da semana farroupilha. E de noite o gaiteiro velho chacoalhando as cordionas pelos bailes da vida. Vamos atropelar, meu galo velho. Vamos atropelar que daqui a pouco nós vamos se botar nesse mexido de farinha de milho. Ah, que coisa boa, rapaz. Carca fogo, meu gaiteiro.
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0: 3:37.
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7: Muito bem, cantou Coruja no baile de Quero Quero, meu gaiteiro. Temos de volta, meu galo. Final de semana do Dia dos Pais. É. Esses grandes homens que fazem também a sua parte, que também tem o seu lugar no coração de cada um dos filhos, né? Com certeza, a gente muitas vezes não entende, né? Que o pai, por mais que seja mais fechado, né? Pai gaúcho, principalmente, a gauchada, é mais fechado um pouco, né? Se criaram no tempo da ignorância, no tempo da judiaria, e aí depois veio a nova geração, foi mudando os hábitos, mudando os costumes, mas o amor no peito de um pai é de verdade e pode ter certeza que é gigantesco. Talvez ele não demonstre muito, né, Che? Mas a todos os pais, o nosso abraço, o nosso forte quebra-costela, o nosso muito obrigado por tudo. Eiteiro velho, vamos atracar aquela música em homenagem aos pais? Claro que vamos, meu galo velho.
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5: Meu gaiteiro velho, vamos ser chegando pras bandas do fim aqui da nossa programação. O tempo velho passa rápido e a gente, quando vê, já se foi, meu galo. Essa é a nossa vida, né, tio? Assim como é o programa, 2 horas, é o dia 24, é a semana, 7 dias, o mês que tem mais ou menos 30 dias, o ano 365 dias, 12 meses, né? E vai se indo. E a gente não percebe que somos sortudos de estarmos aqui a cada ano que passa, a cada final de semana, a cada instante, a cada segundo. Vamos ser mais gratos, meus amigos, pelas coisas buenas da vida, que nem sempre é dinheiro, nem sempre é bem material. Na verdade, tudo isso faz falta, mas o importante mesmo é a saúde, a amizade, os amigos e a família do nosso lado. Nós somos mais do que vencedores, nós somos ricos daquilo que o dinheiro não compra. Tá bom, meus amigos? Penúltimo bloco aqui do Brasil de Bombacha, nós vamos debulhando mais música pra turma. Vamos meter calando então, meu galo, velho. Muita música tá chegando.
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1: 4:13.
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6: Último bloco aqui do Brasil de Bombacha. Vamos nos despedindo dos amigos, agradecendo a audiência, agradecendo o carinho, as participações, as mensagens. Valeu, gurizada. Nos encontramos no próximo final de semana. Todos os pais, um feliz Dia dos Pais nesse final de semana. Muita festa, muito abraço, muito amor e carinho. Tá bueno, gurizada? Cê foi, meu gaiteiro. Vamos lidar com a boia agora. Fica com a boa música. Nos encontramos no próximo final de semana.

0: hora certa. 4:32.
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10: Ao top de 5 segundos.
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12: O amor de primavera.

Virada de Plantão, vem comigo, está no ar mais uma edição do nosso Domingão Sertanejo. Mais uma vez, uma satisfação receber você por aqui pra gente curtir grandes sucessos, grandes relíquias da nossa música caipira, da nossa música sertaneja. Eu sou o André Viola e a gente abre com uma versão exclusiva pra você. Essa aí é uma montagem que eu fiz aqui no AGS Estúdio com Daniel, Ronaldo Viola e Praia. Desatino. Em um

0: Lourenço e Lourival, Velha Porteira. Você ouviu antes Fagner com Zezé de Camargo e Luciano Retrovisor, Geraldo Viola e Paranaense Boteco, e ainda Daniel com Ronaldo Viola e Praiano Desatino, uma versão exclusiva para você aqui do nosso Domingão Sertanejo, que volta depois do intervalo.
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3: Quatro e 52.
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1: Vamos que vamos, aqui com o nosso Domingão Sertanejo. Você ligadinho, matando saudades, agora com Bruno Marrone.

0: quiser baixar essa nossa música, tá no site www.marcoemario.com.br.
1: Mais uma vez, com a gente, hein?

0: Liu e Léo. Você ouviu antes Paula Fernandes, Sem Você, Marco e Mário, A Mulher Mais Feliz, e ainda Bruno e Marrone, Medo. Depois do intervalo, de Paulo e Paulino, Chico Rei, Paraná e muito mais, aqui no Domingão Sertanejo.
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2: 5 e 9.
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1: Do jeito que o povo gosta. Já tô de volta aqui com o nosso Domingão Sertanejo de Paulo e

0: Gino e Geno, pinga na garganta. Se ouviu antes Chico Rei, Paraná, Telefone Mais, Diego e Ricardo, Saudade Bandida, e ainda de Paulo e Paulino, Onde Anda Você. O Domingão Sertanejo volta depois do intervalo.
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2: Cinco e 26.
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0: Golf, vontade dividida. Você ouviu antes a lenha ladinha, 2 graus, Marciano, Amor Clandestino e ainda Mazinho Quevedo e Campaci, Caçador, lançamento exclusivo para você aqui no nosso Domingão Sertanejo. Daqui a pouco, Rio Negro e Solimões e muito mais no Domingão Sertanejo.
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0: hora certa. 5:43.
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1: Deixa comigo, já tô de volta aqui com o nosso Domingão Sertanejo, agradecendo sempre o carinho da sua audiência, recordando sucessos, matando saudades. Agora tem César Menotti e Fabiano, Porta

Boiadeiro Felipe Falcão, Silvio antes Mato Grosso e Matias, Mistérios, Rio Negro e Solimões, Tô Indo Embora e ainda César Menotti e Fabiano, Porta do Mundo. Esse é o Domingão Sertanejo que volta já já.

0: 5:57.
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1: É desse jeito que eu já tô de volta aqui com o nosso Domingão Sertanejo, já trazendo mais uma daquelas, ó, pra você matar saudades. Aumenta o

0: E pra quem gosta do truco, 6.000. Luiz Fernando e Pinheirense, Zap Seco. Você ouviu antes Chitãozinho e Chororó com Zé Ramalho, sinônimos, mano a mano, pedindo amor. E ainda Zezé de Camargo e Luciano, apaixonado por você. Depois do intervalo, Goiano e Paranaense e muito mais aqui no Domingão Sertanejo.
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3: Seis e quinze.
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1: E já tô de volta fazendo junto com você essa grande audiência do nosso Domingão Sertanejo. E um bom motivo para me chamar de caipira, mesmo assim continuo lhe tratando de ser. Goiano e paranaense, o doutor e

0: nosso quadro Moda de Viola, o destaque hoje para Lady Laura, Legítimo Doutor. Você ouviu antes César e César, Cowboy da Madrugada, Ronaldo, Viola e João Carvalho, o Rodeio Brasileiro e ainda Goiano e Paranaense, o Doutor e o Caipira. Daqui a pouco tem mais no Domingão Sertanejo. Fica ligado.
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2: Seis e trinta e três.

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1: Comigo mesmo, aqui no Domingão Sertanejo, é desse jeito. Agora tem meus amigos lá de Uberlândia, João Matias e Tião Goiano. Essa dupla foi produzida por Rainha.

0: Carreira e Capataz, caipira de fato.
1: Dá licença, minha gente, desculpe a pouca demora. A prosa tá muito boa, mas tenho que ir embora.
0: O Domingão Sertanejo tá chegando ao final. Mais uma vez agradecido pelo carinho da sua audiência. E no próximo domingo tem mais. Abraço do Viola. Até lá.

0: domingo. Seis e cinquenta.
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Oi, gente! Mais um final de semana pra conta? Bora lá, Festival Sertanejo está no ar. Eu sou a Tati Invade. Estou invadindo a sua vida a partir de agora, hein? Se prepare, porque eu só trago coisa boa pra vocês. Olha, o melhor da música sertaneja está aqui nesse programa. É o nosso Festival Sertanejo. Aumenta o volume, porque só tem as melhores do mundo sertanejo pra você ficar muito mais animado, né? Curtir ainda mais o seu final de semana. Eu já vou começar com ela e com ele. Ana Castela e Léo Foguete, sem você.

0: Zezé de Camargo, Irmão da Lua, Amigo das Estrelas, Mariane Mateus com Israel Rodolfo, Desculpinha Vagabunda. Ah, atriz demais foi Bruno Rosa com Murilo Huff. O nosso Festival Sertanejo está apenas começando. Daqui a pouquinho eu volto com mais.
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2: 7:05.
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1: Te Ame Nada Mais, João Neto Frederico com Jorge Matheus. Festival Sertanejo trouxe pra você Cristiano Araújo com Fred e Fabrício. As lágrimas vão te afogar. Bem mais que eu, foi Diego e Vitor Hugo aqui no nosso Festival Sertanejo. Invadindo o seu final de semana, sou eu, Tati Invade. Daqui a pouquinho eu volto e tem eles, Fred, Fabrício e Cleito e Romário. Eu volto rapidão, viu?

0: 7:19.
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0: Tá boa no nosso festival sertanejo? Demorou, né? Agora tem Fred e Fabrício com Cleiton Romário, gotejou no celular.
1: Fred e Fabrício, Cleiton Romário, é tapa no volante agora, amigo.
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0: Michel Teló aqui no Festival Sertanejo. Tivemos Não Pega Ninguém Ainda, Gustavo Lima, Guilherme Santiago com Ana Castela, Meia Noite e Meia. Um final de semana gostoso pra você que está me ouvindo aí na sua casa, bem de boa, com os amigos, com a família, ou de repente tá aí sozinho. Que bom que você tá comigo. Obrigada, viu? Daqui a pouquinho eu trago mais músicas pra você. Fica ligado aí.
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2: 7:36.

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0: Eu, Tati Invade, já estou de volta com o nosso Festival Sertanejo. E agora tem Guilherme Benuto, Chorosa.
1: Ô, minha chorosa, decide o que você quer pra você.

0: Hoje tem rodeio Ana Castela, Bloqueia Eu, foi João Bosco e Vinícius, Conversa Confidencial, Felipe Araújo, que cantou pra gente aqui no nosso Festival Sertanejo. Daqui a pouco tem Gustavo Mioto, hein? Quer saber qual é? Fica aí que o Festival Sertanejo volta já.
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2: Sete e 48.

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0: Hugo Henrique, não, mas quase, sucesso de Israel e Rodolfo. Hugo e Guilherme, Marlon e Michael, por te amar assim, gostoso ouvir essa música aqui, né? Aliás, a programação está sensacional e eu espero que você esteja aproveitando muito bem. Daqui a pouquinho, eu volto com mais.
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5: Eu, Tati Invade, já estou de volta com o nosso Festival Sertanejo. Agora tem Marcos e Belucci com Nadson, o Ferinha, como um beijo.

0: que é o nosso Festival Sertanejo, que é sempre feito com muito carinho pra você, porque você merece o melhor, tá? Daqui a pouquinho eu volto, tem mais.
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2: 8:18.
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0: Ninguém faz igual. Dupla que eu amo. Rio Negro e Solimões. Meu Silêncio. Matheus e Cauã e Simone Mendes. Fred e Fabrício, é por você que eu canto. Eu sou desejo e você é a paixão. Encerrando com sucesso nosso Festival Sertanejo. Foi bom demais, né? Mas o melhor de tudo isso foi ter você aqui comigo. Obrigada. Sinta o abraço da Tati Invade na sua vida. E eu já te convido para o próximo final de semana a gente se encontrar aqui de novo, tá bom? E tem programação especial no seu final de semana, é o nosso Festival Sertanejo. Um beijo da Tati Invade no seu coração. Fica com Deus e até o próximo final de semana. Tchau, gente.
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2: 8:45.
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0: lógico.
1: Grita aí! No acostamento! Quero bem forte, hein?
0: Fica a vibe!
1: Deixinho off sentimento!
0: Canta, vai!
1: No acostamento!
0: Vibe fora do normal! Banco de trás, grande suíte!
1: Obrigado, Luke Matheus!
2: Tchau, Iracema! Muito obrigado, viu, pelo convite. 8h56.

0: 8:59.
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